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0: Bom dia, são agora 8:30.
1: Há décadas que populares e governantes reclamam a requalificação da Estrada Nacional 233 que liga a Guarda ao Sabugal e, se tudo correr como esperado, a obra vai avançar. Os municípios da Guarda e do Sabugal aprovaram agora 400 mil euros para fazer um novo estudo e retificar o projeto que já tinha sido criado pela Infraestruturas de Portugal, que em 2025 já tinha assinado com os dois municípios um acordo de gestão para uma intervenção naquele troço de cerca de 21 milhões de euros. A 17ª edição do Festival Contradança, organizado pela Asta Teatro e Outras Danças, foi apresentado esta terça-feira e regressa nos meses de setembro e outubro, com atividades na Guarda, Gouveia e Covilhã. O festival realiza-se de 3 de setembro a 24 de outubro nos três municípios, com espetáculos de dança, teatro, música, workshops, debates e muito mais.

0: Para esta quarta-feira, dia 26 de agosto, pode contar na Guarda com o céu nublado e também com chuva e trovoada o fim da manhã e também durante a tarde. Temperaturas com descida, máxima prevista de 17 graus, mínima de 11.
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0: Passamos agora para as notícias com a edição de Sofia Pereira.
2: A Câmara da Guarda aprovou na mais recente reunião quinzenal do Executivo um contrato de parceria entre o município guardense e o município do Sabugal e o lançamento de um novo concurso para a elaboração de estudos e retificações no projeto da Estrada Nacional 233 que liga a Guarda ao Sabugal. Para os estudos e a elaboração do projeto foram aprovados cerca de 400 mil euros, pagos em partes iguais pelas autarquias da Guarda e do Sabugal. Falamos de uma obra que está pendente há décadas e para a qual, neste momento, são precisos cerca de 23 milhões de euros pelos valores estimados, como explica o autarca guardense Sérgio Costa.
3: É a requalificação no sul todo da Estrada Nacional 233, entre a Guarda e o Sabugal. Este processo já tem vindo a ter os seus desenvolvimentos. No ano passado nós conseguimos, o Estado Central assumisse um valor de cerca de 22 milhões de euros, valor já com IVA, para a requalificação desta estrada, sendo que cerca de 1,5 milhão de euros, e são apenas estimativas, serão da responsabilidade dos dois municípios, juntamente com as expropriações. Ao longo deste tempo, tivemos naturalmente que assegurar que o protocolo que tinha sido assinado no ano 2020, que era apenas de 5 milhões, tinha que ser atualizado, e conseguimos no ano passado que ele tivesse sido atualizado para os montantes atuais, ao todo 23,3 milhões de euros. E também, depois das várias interações técnicas, o projeto teve que ser totalmente reformulado. E por isso, hoje lançamos também o concurso de projetos. Estamos a falar em cerca de 500 mil de euros de projeto, que será comparticipado em partes iguais entre o município da Guarda e o município do Sabugal, para, de uma vez por todas, terminarmos este processo e a obra poder ser lançada.
2: A Infraestruturas de Portugal vai financiar uma parte deste valor, mas os dois municípios vizinhos vão ter de pagar as expropriações de terrenos e as intervenções em infraestruturas e atravessamentos urbanos, por onde passa a Nacional 233, ou seja, as condutas de água, eletricidade, de comunicação, os passeios, isto nas localidades de Santana da Azinha, Adão e Pega, no Conselho da Guarda, e Valmorisco e a chegada ao Sabugal, no Conselho Vizinho.
3: Os custos que os municípios irão ter com este processo, para além do projeto, para além das expropriações, no caso concreto da obra, tem a ver com as infraestruturas nos atravessamentos urbanos. No caso do Conselho da Guarda, será Santana da Azinha, Adão, Pega, e no caso do Sabugal será Valmorisco e a chegada à cidade do Sabugal, onde tudo que são redes enterradas e passeios, esses serão da responsabilidade dos municípios. Tudo o resto, o cerca de 22 milhões de euros, são da responsabilidade das Infraestruturas de Portugal. Vão haver novos traçados, vão ser cortadas curvas, vai ser ligeiramente alargada a plataforma da estrada, novos viadutos, novas pontes que vão existir, das zonas que se manterão, os traçados que se manterão, toda a base e subbase vai ter que ser toda alterada, enfim, de facto é muito dinheiro, mas tem que ficar uma estrada para o futuro e é nisso que nós estamos a trabalhar.
2: O vereador social-democrata João Prata deu os parabéns aos dois municípios parceiros por avançarem com o novo projeto para a requalificação da Estrada Nacional 233, mas dado que os valores apresentados, o total de 23 milhões de euros, ainda são uma estimativa, o social-democrata mostra receios quanto ao financiamento, caso seja preciso mais dinheiro.
4: Já andamos, permitam-me a expressão, aos tomos desde o início, nos anos 20, já passou de 5 milhões para 21 milhões, custa a estrada, mas consideramos interessante e válida a preocupação dos dois municípios em fazer fazer um projeto de melhoria daquilo que é o projeto das infraestruturas de Portugal. As infraestruturas de Portugal apenas contribuirão com cerca de 22 milhões de euros, sendo que nesse valor já está considerado 1 milhão e meio de euros que as duas autarquias consideram necessário para este novo projeto. A nossa preocupação aqui é de cariz financeiro, não tanto a preocupação com a qual concordamos de melhoria da plataforma rodoviária e do seu desenho.
2: Há décadas que populares e governantes reclamam a requalificação da Estrada Nacional 233, que liga a Guarda ao Sabugal, mas se tudo correr como esperado, a obra vai avançar. Os municípios da Guarda e do Sabugal aprovaram agora 400 mil euros para fazer um novo estudo e retificar o projeto que já tinha sido criado pela Infraestruturas de Portugal, que em 2025 assinou com os dois municípios um acordo de gestão para uma intervenção naquele troço de cerca de 21 milhões de euros. A 17ª edição do Festival Contra Dança, organizado pela Asta Teatro e Outras Danças, foi apresentado esta terça-feira e regressa nos meses de setembro e outubro, com atividades na Guarda, Gouveia e Covilhã. O festival realiza-se de 3 de setembro a 24 de outubro, nos três municípios, com espetáculos de dança, teatro, música, workshops, debates e muito mais. Cláudia Guedes, vereadora da Cultura da Câmara da Guarda, lembra que o Contra Dança evidencia a rede cultural criada entre os municípios da Guarda, Gouveia e Covilhã.
5: É com grande satisfação que o município da Guarda se associa a mais uma edição do Contradança, que tem vindo a afirmar a criação contemporânea e a dança, também aqui na Guarda e no interior do país. Para a Guarda receber este projeto é uma oportunidade de aproximar a cultura das pessoas, de criar novos públicos e de reforçar a nossa cidade enquanto espaço de criação, encontro e participação cultural. A parceria entre a Guarda, Gouveia e a Covilhã demonstra também a importância de trabalhar em conjunto e de construir uma verdadeira rede cultural neste território. Porque afirmar a cultura aqui é também afirmar que viver fora dos grandes centros não pode significar ter menos acesso à criação contemporânea. Mas é afirmar ainda mais do que isso. O interior é um território que cria cultura. É um território com artistas, com públicos, com ideias, com talento e com vontade de participar e construir.
2: E Cláudia Guedes convida toda a população a ver os vários espetáculos.
5: Não venham ao Contradança apenas para assistir a um espetáculo. Venham para encontrar artistas, encontrar outras pessoas, encontrar novas formas de olhar e, quem sabe, encontrar perguntas para as quais ainda não temos respostas. Porque é também isso que a cultura nos proporciona. A possibilidade de sair da nossa zona de conforto, de descobrir novas perspectivas e nos deixarmos surpreender. Possa, durante este Contradança, transformar-se em lugares de encontro, de movimento, de pensamento e de criação. Que os palcos se encham, que as ruas se encham e que os públicos se deixem surpreender. E que continuemos a provar edição após edição que a criação contemporânea tem lugar aqui.
2: Sérgio Novo, diretor da ASTA, recorda que o programa representa um investimento de cerca de 68 mil euros, cofinanciados pela Direção-Geral das Artes e que permite levar cultura a vários pontos do interior.
6: Este festival está orçamentado em 68 mil euros. Durante os próximos 2 meses, estes 3 municípios vão estar repletos de atividades. Nós podemos fazer e ter muita vontade em fazer, em promover, em partilhar cultura, mas de facto sem o contributo vosso e sobretudo dos espectadores, o nosso trabalho fica um bocado defraudado, pois não temos para quem fazer. Portanto, esperamos por vocês.
2: Mas afinal, que espetáculos é que estão agendados? O responsável pela programação, Rui Pires, fez um destaque por município.
7: Na Guarda, destacaria logo no dia 3 o espetáculo Guerra. É um espetáculo do País Basco. Vai ser no local emblemático da cidade da Guarda, porque vai ser realizado na Torre dos Ferreiros. É um espetáculo que é uma estreia nacional, nunca esteve em Portugal, e penso que será também uma forma da população da Guarda e de quem nos visitar olhe de uma forma diferente para a torre. Depois, em Gouveia, destacaria um espetáculo que se chama O Capote, que tem a particularidade de juntar formas animadas com humanos, ou seja, marionetas e humanos. É uma junção também bastante interessante. É mais uma experiência, porque a maior parte destes espetáculos são experiências e então é bastante interessante. Na Covilhã, eu destacava um espetáculo que nos diz muito e quase todas as famílias têm uma história para contar em redor da temática deste espetáculo. É o espetáculo Souvenir, trata da ida dos portugueses a Salto para a França. Muito próximo de todos nós, da nossa região e de toda a raia do país, mas que é um espetáculo bastante interessante, é de certa forma autobiográfico, porque o criador, o Tiago Cadete, também viveu isso na pessoa do pai dele e de outros familiares.
2: Assim sendo, o Festival Contra Dança, que vai para a 17ª edição, arranca a 3 de setembro, na Cidade Mais Alta, com destaque para um espetáculo de dança vertical na Torre dos Ferreiros, a partir das 21h30 da noite, ao qual se segue o espetáculo de música Ciclo da Terra Habitada, na Praça Velha, com Diogo Araújo e Henrique Vilão. No dia seguinte, há circo na Praça Luís de Camões, com a companhia Nós Trasladamos, e música com o Bicho Carpinteiro. No último dia de atividades na Guarda, a 9 de setembro, o TMG recebe o espetáculo de dança contemporânea Entre Corpo e Cimento e o espetáculo Azutura. De seguida, o Contradança passa para Gouveia, onde nos dias 24, 25 e 26 de setembro vai haver teatro e dança contemporânea. Os espetáculos realizam-se no Cineteatro e começam a 24 de setembro com a peça Sob a Terra, de Leirena Teatro. No dia seguinte, há dança contemporânea com a companhia de dança Esquiva e a programação em Gouveia termina com um dos destaques da 17ª edição do Contradança, a peça de teatro O Capote, da Alma de Arame Teatrão. Na Covilhã, os espetáculos decorrem de 22 a 24 de outubro. A programação do Contradança vai começar com as jornadas de literatura e artes performativas na UBI, a partir das 11 da manhã de 22 de outubro. À noite, há teatro com a encenação de Antígona, da Silly Season. Já a 23 de outubro, o debate no Teatro Municipal da Covilhã está marcado para as 6 da tarde sobre de que se fala quando se fala de criação contemporânea. Para a noite está agendado o Teatro Souvenir com Tiago Cadete. O Contradança termina a 24 de outubro com a performance Morrer pelos Passarinhos, Godos e Bocas, de Lígia Soares e Henrique Furtado Vieira, no Teatro Municipal da Covilhã.

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0: Bom dia, são agora 9:30.
1: Há décadas que populares e governantes reclamam a requalificação da Estrada Nacional 233 que liga a Guarda ao Sabugal e, se tudo correr como esperado, a obra vai avançar. Os municípios da Guarda e do Sabugal aprovaram agora 400 mil euros para fazer um novo estudo e retificar o projeto que já tinha sido criado pela Infraestruturas de Portugal, que em 2025 já tinha assinado com os dois municípios um acordo de gestão para uma intervenção naquele troço de cerca de 21 milhões de euros. A 17ª edição do Festival Contradança, organizado pela Asta Teatro e Outras Danças, foi apresentado esta terça-feira e regressa nos meses de setembro e outubro, com atividades na Guarda, Gouveia e Covilhã. O festival realiza-se de 3 de setembro a 24 de outubro nos três municípios, com espetáculos de dança, teatro, música, workshops, debates e muito mais.

0: Para esta quarta-feira, dia 26 de agosto, pode contar na Guarda com o céu nublado e também com chuva e trovoada o fim da manhã e também durante a tarde. Temperaturas com descida, máxima prevista de 17 graus, mínima de 11.
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0: Passamos agora para as notícias com a edição de Sofia Pereira.
2: A Câmara da Guarda aprovou na mais recente reunião quinzenal do Executivo um contrato de parceria entre o município guardense e o município do Sabugal e o lançamento de um novo concurso para a elaboração de estudos e retificações no projeto da Estrada Nacional 233 que liga a Guarda ao Sabugal. Para os estudos e a elaboração do projeto foram aprovados cerca de 400 mil euros, pagos em partes iguais pelas autarquias da Guarda e do Sabugal. Falamos de uma obra que está pendente há décadas e para a qual, neste momento, são precisos cerca de 23 milhões de euros pelos valores estimados, como explica o autarca guardense Sérgio Costa.
3: A requalificação no sul todo da Estrada Nacional 233, entre a Guarda e o Sabugal. Este processo já tem vindo a ter os seus desenvolvimentos. No ano passado nós conseguimos o Estado Central assumisse um valor de cerca de 22 milhões de euros, valor já com IVA, para a requalificação desta estrada, sendo que cerca de 1,5 milhão de euros, isto são apenas estimativas, serão da responsabilidade dos dois municípios, juntamente com as expropriações. Ao longo deste tempo, tivemos naturalmente que assegurar que o protocolo que tinha sido assinado no ano 2020, que era apenas de 5 milhões, tinha que ser atualizado, e conseguimos no ano passado que ele tivesse sido atualizado para os montantes atuais, ao todo 23,3 milhões de euros. E também, depois das várias interações técnicas, o projeto teve que ser totalmente reformulado. E por isso, hoje lançamos também o concurso de projetos. Estamos a falar em cerca de 500 mil euros de projeto, que será comparticipado em partes iguais entre o município da Guarda e o município do Sabugal, para, de uma vez por todas, terminarmos este processo e a obra poder ser lançada.
2: A Infraestruturas de Portugal vai financiar uma parte deste valor, mas os dois municípios vizinhos vão ter de pagar as expropriações de terrenos e as intervenções em infraestruturas e atravessamentos urbanos, por onde passa a Nacional 233, ou seja, as condutas de água, eletricidade, comunicação, os passeios, isto nas localidades de Santana da Azinha, Adão e Pega, no Conselho da Guarda, e Valmorisco e a chegada ao Sabugal, no Conselho vizinho.
3: Os custos que os municípios irão ter com este processo, para além do projeto, para além das expropriações, no caso concreto da obra, tem a ver com as infraestruturas nos atravessamentos urbanos. No caso do Conselho da Guarda, será Santana da Azinha, Adão, Pega, e no caso do Sabugal será Valmorisco e a chegada à cidade do Sabugal, onde tudo que são redes enterradas e passeios, esses serão da responsabilidade dos municípios. Tudo o resto, o cerca de 22 milhões de euros, são da responsabilidade das Infraestruturas de Portugal. Vão haver novos traçados, vão ser cortadas curvas, vai ser ligeiramente alargada a plataforma da estrada, novos viadutos, novas pontes que vão existir, das zonas que se manterão, os traçados que se manterão, toda a base e subbase vai ter que ser toda alterada, enfim, de facto é muito dinheiro, mas tem que ficar uma estrada para o futuro e é nisso que nós estamos a trabalhar.
2: O vereador social-democrata João Prata deu os parabéns aos dois municípios parceiros por avançarem com um novo projeto para a requalificação da Estrada Nacional 233, mas dado que os valores apresentados, o total de 23 milhões de euros, ainda são uma estimativa, o social-democrata mostra receios quanto ao financiamento, caso seja preciso mais dinheiro.
4: Já andamos, permita uma expressão, aos tomos desde o início, nos anos 20, já passou de 5 milhões para 21 milhões, custa a estrada, mas consideramos interessante e válida a preocupação dos dois municípios em fazer fazer um projeto de melhoria daquilo que é o projeto das infraestruturas de Portugal. As infraestruturas de Portugal apenas contribuirão com cerca de 22 milhões de euros, sendo que nesse valor já está considerado 1 milhão e meio de euros que as duas autarquias consideram necessário para este novo projeto. A nossa preocupação aqui é de cariz financeiro, não tanto a preocupação com a qual concordamos de melhoria da plataforma rodoviária e do seu desenho.
2: Há décadas que populares e governantes reclamam a requalificação da Estrada Nacional 233, que liga a Guarda ao Sabugal, mas se tudo correr como esperado, a obra vai avançar. Os municípios da Guarda e do Sabugal aprovaram agora 400 mil euros para fazer um novo estudo e retificar o projeto que já tinha sido criado pela Infraestruturas de Portugal, que em 2025 assinou com os dois municípios um acordo de gestão para uma intervenção naquele troço de cerca de 21 milhões de euros. A 17ª edição do Festival Contradança, organizado pela Asta Teatro e Outras Danças, foi apresentado esta terça-feira e regressa nos meses de setembro e outubro, com atividades na Guarda, Gouveia e Covilhã. O festival realiza-se de 3 de setembro a 24 de outubro, nos três municípios, com espetáculos de dança, teatro, música, workshops, debates e muito mais. Cláudia Guedes, vereadora da Cultura da Câmara da Guarda, lembra que o Contradança evidencia a rede cultural criada entre os municípios da Guarda, Gouveia e Covilhã.
5: É com grande satisfação que o município da Guarda se associa a mais uma edição do Contradança, que tem vindo a afirmar a criação contemporânea e a dança, também aqui na Guarda e no interior do país. Para a Guarda receber este projeto é uma oportunidade de aproximar a cultura das pessoas, de criar novos públicos e de reforçar a nossa cidade enquanto espaço de criação, encontro e participação cultural. A parceria entre a Guarda, Gouveia e a Covilhã demonstra também a importância de trabalhar em conjunto e de construir uma verdadeira rede cultural neste território. Porque afirmar a cultura aqui é também afirmar que viver fora dos grandes centros não pode significar ter menos acesso à criação contemporânea. Mas é afirmar ainda mais do que isso. O interior é um território que cria cultura. É um território com artistas, com públicos, com ideias, com talento e com vontade de participar e construir.
2: E Cláudia Guedes convida toda a população a ver os vários espetáculos.
5: Não venham ao Contradança apenas para assistir a um espetáculo. Venham para encontrar artistas, encontrar outras pessoas, encontrar novas formas de olhar e, quem sabe, encontrar perguntas para as quais ainda não temos respostas. Porque é também isso que a cultura nos proporciona. A possibilidade de sair da nossa zona de conforto, de descobrir novas perspectivas e nos deixarmos surpreender. Possa, durante este Contradança, transformar-se em lugares de encontro, de movimento, de pensamento e de criação. Que os palcos se encham, que as ruas se encham e que os públicos se deixem surpreender. E que continuemos a provar edição após edição que a criação contemporânea tem lugar aqui.
2: Sérgio Novo, diretor da ASTA, recorda que o programa representa um investimento de cerca de 68 mil euros, cofinanciados pela Direção-Geral das Artes e que permite levar cultura a vários pontos do interior.
6: Este festival está orçamentado em 68 mil euros. Durante os próximos 2 meses, estes 3 municípios vão estar repletos de atividades. Nós podemos fazer e ter muita vontade em fazer, em promover, em partilhar cultura, mas de facto sem contributo vosso e sobretudo dos espectadores, o nosso trabalho fica um bocado defraudado, pois não temos para quem fazer. Portanto, esperamos por vocês.
2: Mas afinal, que espetáculos é que estão agendados? O responsável pela programação, Rui Pires, fez um destaque por município.
7: Na Guarda, destacaria logo no dia 3 o espetáculo Guerra. É um espetáculo que vem do País Basco. Vai ser num local emblemático da cidade da Guarda, porque vai ser realizado na Torre dos Ferreiros. É um espetáculo que é uma estreia nacional, nunca esteve em Portugal, e penso que será também uma forma da população da Guarda e de quem nos visitar olhe de uma forma diferente para a torre. Depois, em Gouveia, destacaria um espetáculo que se chama O Capote, que tem a particularidade de juntar formas animadas com humanos, ou seja, marionetas e humanos. É uma junção também bastante interessante. É mais uma experiência, porque a maior parte destes espetáculos são experiências e então é bastante interessante. Na Covilhã, eu destacava um espetáculo que nos diz muito e quase todas as famílias têm uma história para contar em redor da temática deste espetáculo. É o espetáculo Souvenir, trata da ida dos portugueses a Salto para a França. Muito próximo de todos nós, da nossa região e de toda a raia do país, mas que é um espetáculo bastante interessante, é de certa forma autobiográfico, porque o criador, o Tiago Cadete, também viveu isso na pessoa do pai dele e de outros familiares.
2: Assim sendo, o Festival Contra Dança, que vai para a 17ª edição, arranca a 3 de setembro, na Cidade Mais Alta, com destaque para um espetáculo de dança vertical na Torre dos Ferreiros, a partir das 21h30 da noite, ao qual se segue o espetáculo de música Ciclo da Terra Habitada, na Praça Velha, com Diogo Araújo e Henrique Vilão. No dia seguinte, há circo na Praça Luís de Camões, com a companhia Nós Trasladamos, e música com o Bicho Carpinteiro. No último dia de atividades na Guarda, a 9 de setembro, o TMG recebe o espetáculo de dança contemporânea Entre Corpo e Cimento e o espetáculo Azutura. De seguida, o Contradança passa para Gouveia, onde nos dias 24, 25 e 26 de setembro vai haver teatro e dança contemporânea. Os espetáculos realizam-se no Cineteatro e começam a 24 de setembro com a peça Sob a Terra, de Leirena Teatro. No dia seguinte, há dança contemporânea com a companhia de dança Esquiva e a programação em Gouveia termina com um dos destaques da 17ª edição do Contradança, a peça de teatro O Capote, da Alma de Arame e Teatrão. Na Covilhã, os espetáculos decorrem de 22 a 24 de outubro. A programação do Contradança vai começar com as jornadas de literatura e artes performativas na UBI, a partir das 11 da manhã de 22 de outubro. À noite, há teatro com a encenação de Antígona, da Silly Season. Já a 23 de outubro, o debate no Teatro Municipal da Covilhã está marcado para as 6 da tarde sobre de que se fala quando se fala de criação contemporânea. Para a noite está agendado o Teatro Souvenir com Tiago Cadete. O Contradança termina a 24 de outubro com a performance Morrer pelos Passarinhos, Godos e Bocas, de Lígia Soares e Henrique Furtado Vieira, no Teatro Municipal da Covilhã.
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0: Bom dia, agora 12:30.
1: Há décadas que populares e governantes reclamam a requalificação da Estrada Nacional 233 que liga a Guarda ao Sabugal e, se tudo correr como esperado, a obra vai avançar. Os municípios da Guarda e do Sabugal aprovaram agora 400 mil euros para fazer um novo estudo e retificar o projeto que já tinha sido criado pela Infraestruturas de Portugal, que em 2025 já tinha assinado com os dois municípios um acordo de gestão para uma intervenção naquele troço de cerca de 21 milhões de euros. A 17ª edição do Festival Contradança, organizado pela Asta Teatro e Outras Danças, foi apresentado esta terça-feira e regressa nos meses de setembro e outubro, com atividades na Guarda, Gouveia e Covilhã. O festival realiza-se de 3 de setembro a 24 de outubro nos três municípios, com espetáculos de dança, teatro, música, workshops, debates e muito mais.

0: Para esta quarta-feira, dia 26 de agosto, pode contar na Guarda com o céu nublado e também com chuva e trovoada ao fim da manhã e também durante a tarde. Temperaturas com descida, máxima prevista de 17 graus, mínima de 11.
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2: Passamos agora para as notícias com a edição de Sofia Pereira.
3: A Câmara da Guarda aprovou na mais recente reunião quinzenal do Executivo um contrato de parceria entre o município guardense e o município do Sabugal e o lançamento de um novo concurso para a elaboração de estudos e retificações no projeto da Estrada Nacional 233 que liga a Guarda ao Sabugal. Para os estudos e a elaboração do projeto foram aprovados cerca de 400 mil euros, pagos em partes iguais pelas autarquias da Guarda e do Sabugal. Falamos de uma obra que está pendente há décadas e para a qual, neste momento, são precisos cerca de 23 milhões de euros pelos valores estimados, como explica o autarca guardense Sérgio Costa.
4: É a requalificação no sul todo da Estrada Nacional 233, entre a Guarda e o Sabugal. Este processo já tem vindo a ter os seus desenvolvimentos. No ano passado nós conseguimos o Estado Central assumisse um valor de cerca de 22 milhões de euros, valor já com IVA, para a requalificação desta estrada, sendo que cerca de 1,5 milhão de euros, e são apenas estimativas, serão da responsabilidade dos dois municípios, juntamente com as expropriações. Ao longo deste tempo, tivemos naturalmente que assegurar que o protocolo que tinha sido assinado no ano 2020, que era apenas de 5 milhões, tinha que ser atualizado, e conseguimos o ano passado que ele tivesse sido atualizado

0: os montantes atuais, ao todo 23,3 milhões de euros. E também, depois das várias interações técnicas, o projeto teve que ser totalmente reformulado. E por isso, hoje lançamos também o concurso de projetos. Estamos a falar em cerca de 500 mil euros de projeto, que será comparticipado em partes iguais entre o município da Guarda e o município de Sabugal, para, de uma vez por todas, terminarmos este processo e a obra poder ser lançada.
1: A Infraestruturas de Portugal vai financiar uma parte deste valor, mas os dois municípios vizinhos vão ter de pagar as expropriações de terrenos e as intervenções em infraestruturas e atravessamentos urbanos, por onde passa a Nacional 233, ou seja, as condutas de água, eletricidade, comunicação, os passeios, isto nas localidades de Santana da Azinha, Adão e Pega, no Conselho da Guarda, e Valmorisco e a chegada ao Sabugal, no Conselho Vizinho.
0: Os custos que os municípios irão ter com este processo, para além do projeto, para além das expropriações, no caso concreto da obra, tem a ver com as infraestruturas nos atravessamentos urbanos. No caso do Conselho da Guarda, será Santana da Azinha, Adão, Pega, e no caso do Sabugal será Valmorisco e a chegada à cidade do Sabugal, onde tudo que são redes enterradas e passeios, esses serão da responsabilidade dos municípios. Tudo o resto, o cerca de 22 milhões de euros, são da responsabilidade das Infraestruturas de Portugal. Vão haver novos traçados, vão ser cortadas curvas, vai ser ligeiramente alargada a plataforma da estrada, novos viadutos, novas pontes que vão existir, das zonas que se manterão, os traçados que se manterão, toda a base e subbase vai ter que ser toda alterada. Enfim, de facto, é muito dinheiro, mas tem que ficar uma estrada para o futuro, e é nisso que nós estamos a trabalhar.
1: O vereador social-democrata João Prata deu os parabéns aos dois municípios parceiros por avançarem com um novo projeto para a requalificação da Estrada Nacional 233, mas dado que os valores apresentados, o total de 23 milhões de euros, ainda são uma estimativa, o social-democrata mostra receios quanto ao financiamento, caso seja preciso mais dinheiro.
2: Já andamos, permita uma expressão, aos tomos desde o início, nos anos 20, já passou de 5 milhões para 21 milhões, custa a estrada, mas consideramos interessante e válida a preocupação dos dois municípios em fazer um projeto de melhoria daquilo que é o projeto das Infraestruturas de Portugal. As Infraestruturas de Portugal apenas contribuirão com cerca de 22 milhões de euros, sendo que nesse valor já está considerado 1 milhão e meio de euros que as duas autarquias consideram necessário para este novo projeto. A nossa preocupação aqui é de cariz financeiro, não tanto a preocupação com a qual concordamos de melhoria da plataforma rodoviária e do seu desenho.
1: Há décadas que populares e governantes reclamam a requalificação da Estrada Nacional 233, que liga a Guarda ao Sabugal, mas se tudo correr como esperado, a obra vai avançar. Os municípios da Guarda e do Sabugal aprovaram agora 400 mil euros para fazer um novo estudo e retificar o projeto que já tinha sido criado pela Infraestruturas de Portugal, que em 2025 assinou com os dois municípios um acordo de gestão para uma intervenção naquele troço de cerca de 21 milhões de euros. A 17ª edição do Festival Contradança, organizado pela Asta Teatro e Outras Danças, foi apresentado esta terça-feira e regressa nos meses de setembro e outubro, com atividades na Guarda, Gouveia e Covilhã. O festival realiza-se de 3 de setembro a 24 de outubro, nos três municípios, com espetáculos de dança, teatro, música, workshops, debates e muito mais. Cláudia Guedes, vereadora da Cultura da Câmara da Guarda, lembra que o Contradança evidencia a rede cultural criada entre os municípios da Guarda, Gouveia e Covilhã.
3: É com grande satisfação que o município da Guarda se associa a mais uma edição do Contradança, que tem vindo a afirmar a criação contemporânea e a dança, também aqui na Guarda e no interior do país. Para a Guarda, receber este projeto é uma oportunidade de aproximar a cultura das pessoas, de criar novos públicos e de reforçar a nossa cidade enquanto espaço de criação, encontro e participação cultural. A parceria entre a Guarda, Gouveia e a Covilhã demonstra também a importância de trabalhar em conjunto e de construir uma verdadeira rede cultural neste território. Porque afirmar a cultura aqui é também afirmar que viver fora dos grandes centros não pode significar ter menos acesso à criação contemporânea. Mas é afirmar ainda mais do que isso. O interior é um território que cria cultura. É um território com artistas, com públicos, com ideias, com talento e com vontade de participar e construir.
1: E Cláudia Guedes convida toda a população a ver os vários espetáculos.
3: Não venham ao Contradança apenas para assistir a um espetáculo. venham para encontrar artistas, encontrar outras pessoas, encontrar novas formas de olhar e, quem sabe, encontrar perguntas para as quais ainda não temos respostas. Porque é também isso que a cultura nos proporciona. A possibilidade de sair da nossa zona de conforto, de descobrir novas perspectivas e nos deixarmos surpreender. Possa, durante este contradança, transformar-se em lugares de encontro, de movimento, de pensamento e de criação. Que os palcos se encham, que as ruas se encham e que os públicos se deixem surpreender. E que continuemos a provar edição após edição que a criação contemporânea tem lugar aqui.
1: Sérgio Novo, diretor da ASTA, recorda que o programa representa um investimento de cerca de 68 mil euros, cofinanciados pela Direção-Geral das Artes e que permite levar cultura a vários pontos do interior.
4: Este festival está orçamentado em 68 mil euros. Durante os próximos 2 meses, estes 3 municípios vão estar repletos de atividades. Nós podemos fazer e ter muita vontade em fazer, em promover, em partilhar cultura, mas de facto sem contributo vosso e sobretudo dos espectadores, o nosso trabalho fica um bocado defraudado, pois não temos para quem fazer. Portanto, esperamos por vocês.
1: Mas afinal, que espetáculos é que estão agendados? O responsável pela programação, Rui Pires, fez um destaque por município.
5: Na Guarda, destacaria logo no dia 3 o espetáculo Guerra. É um espetáculo que vem do País Basco. Vai ser num local emblemático da cidade da Guarda, porque vai ser realizado na Torre dos Ferreiros. É um espetáculo que é uma estreia nacional, nunca esteve em Portugal, e penso que será também uma forma da população da Guarda e de quem nos visitar olhe de uma forma diferente para a torre. Depois, em Gouveia, destacaria um espetáculo que se chama O Capote, que tem a particularidade de juntar formas animadas com humanos, ou seja, marionetas e humanos. É uma junção também bastante interessante. É mais uma experiência, porque a maior parte destes espetáculos são experiências e então é bastante interessante. Na Covilhã, eu destacava um espetáculo que nos diz muito e quase todas as famílias têm uma história para contar em redor da temática deste espetáculo. É o espetáculo Souvenir, trata da ida dos portugueses a Salto para a França. Muito próximo de todos nós, da nossa região e de toda a raia do país, mas que é um espetáculo bastante interessante. É, de certa forma, autobiográfico, porque o criador, o Tiago Cadete, também viveu isso na pessoa do pai dele e de outros familiares.
1: Assim sendo, o Festival Contra Dança, que vai para a 17ª edição, arranca a 3 de setembro, na Cidade Mais Alta, com destaque para um espetáculo de dança vertical na Torre dos Ferreiros, a partir das 21h30 da noite, ao qual se segue o espetáculo de música Ciclo da Terra Habitada, na Praça Velha, com Diogo Araújo e Henrique Vilão. No dia seguinte, há circo na Praça Luís de Camões, com a companhia Nós Trasladamos, e música com o Bicho Carpinteiro. No último dia de atividades na Guarda, a 9 de setembro, o TMG recebe o espetáculo de dança contemporânea Entre Corpo e Cimento e o espetáculo Azutura. De seguida, o Contradança passa para Gouveia, onde nos dias 24, 25 e 26 de setembro vai haver teatro e dança contemporânea. Os espetáculos realizam-se no Cineteatro e começam a 24 de setembro com a peça Sob a Terra, de Leirena Teatro. No dia seguinte, há dança contemporânea com a companhia de dança Esquiva e a programação em Gouveia termina com um dos destaques da 17ª edição do Contradança, a peça de teatro O Capote, da Alma de Arame Teatrão. Na Covilhã, os espetáculos decorrem de 22 a 24 de outubro. A programação do Contradança vai começar com as jornadas de literatura e artes performativas na UBI, a partir das 11 da manhã de 22 de outubro. À noite, há teatro com a encenação de Antígona, da Silly Season. Já a 23 de outubro, o debate no Teatro Municipal da Covilhã está marcado para as 6 da tarde sobre de que se fala quando se fala de criação contemporânea. Para a noite está agendado o Teatro Souvenir com Tiago Cadete. O Contradança termina a 24 de outubro com a performance Morrer pelos Passarinhos, Godos e Bocas, de Lígia Soares e Henrique Furtado Vieira, no Teatro Municipal da Covilhã.
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0: Duas horas.
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1: Passamos agora para as notícias com a edição de Sofia Pereira.
2: A Câmara da Guarda aprovou...

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